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0: Estou com a Veradina Crovelo, mama.
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0: Você não guarda, me tá coço.
1: Porque dá um creme extra.

0: a viver do que vivo.
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1: A boquita nem sei, a mim tem que comprar outro bolso.
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0: quiere, ele ganhava. 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

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Vamos começar de viagem com o resultado de merdia. Já vierna 8 de meia aue. E resultado de catucci está 8-4, 8-7. E de 2 prêmios está 6-7, 5-7. E de 3 prêmios está 7-8, 5-4. E o multi-ex está free play. E Big Four, o número ganador está 6-2-80. E o multi-ex está 2. Zodiac, o número ganador está 4-8-1-7. E o signo está Tauro. E one-off, o número ganador está 70-83. E Lucky Tree, número ganador está 5-9-8. E o multi-ex está 2. 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